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3: Pela língua, você parte em sua jornada. Eu já sinto a presença da seca rastejando sobre os cabros.